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1: Bom dia, Afri Lover. Chega mais. Estás a ouvir a Afri Rádio agora? Fica por aqui. Não precisa de fazer nada, só deixa a música entrar e deixar o teu dia acontecer, porque amanhã que acordamos cheios de coisas na cabeça, mensagens por responder, coisas por resolver, horas por cumprir, e depois há aquele momento em que uma música toca e por alguns minutos aparece que, ou seja, no caso, parece que está tudo no seu lugar. É exatamente assim. É para isso que a Afri Rádio existe. É, isso é eu trato da música e tu apenas do teu dia, da tua manhã. Músicas que já conheces, músicas que talvez não ouvisses há já algum tempo, novidades que estão aí a chegar e aqueles clássicos que vamos repuscar aqui do nosso baú, do nosso arquivo. Hoje é quarta-feira, eu fico contigo até às 13 horas, mas a Afri Rádio não para por aqui. São 24 horas por dia, 7 dias por semana. A música continua quando eu sair e volto a encontrar-te quando voltares. Por isso, se onde quer que estejas, no carro, no trabalho, em casa ou simplesmente a tentar acordar agora, vamos embora, fica desse lado, eu trato da banda sonora e tu da tua quarta-feira. Beethoven, Wangan, Afri Rádio em 106.1 FM. Vamos começar agora, let's get started.

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2: Daqui é o Arlindo Modesto.
1: Arlindo.
2: Falando a partir de Luanda, Kazenga Band.
1: Manda ver.
2: Gostaria de ouvir a música do Chris Brown com título New Family, com participação do Ash.
1: Boa. New Flame, Sea Breeze.

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Olha isso, The Course, aqui com Breathless. Há músicas que entram assim, sempre de licença. A guitarra começa, a voz de Andrea Corse aparece e de repente já estamos nos anos 2000. Precisamente 2000. Uma daquelas músicas que tinha qualquer coisa irresistível. Pop, mas com aquele ADN irlandês dos Corse, instrumentos acústicos, energia e aquela melodia que fica logo na cabeça. E repara numa coisa, Breathless parece uma música feita para andar, para uma viagem, para uma janela aberta, para aquele momento em que o dia está a correr bem e nem sabes muito bem porquê. Talvez seja isso que os grandes clássicos fazem. Não precisam de explicar muito. Tocam e lembram-nos dos The Course aqui com essa música fantástica Breathless na playlist da tua Afri Rádio. Lembrar-te que hoje é quarta-feira 30, atenção, 30 de setembro de 2026. 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
2: Daqui fala-vos Alcino de Jesus, encontro-me no Talatona e gostaria que tocassem a música Cubita, fica comigo. 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
1: Ora!

É impossível ouvir e ficar parado. Tyler, aqui para com essa música, ainda para mais com o Jump. Olha o ritmo, te entra na mente como se só dissesse. E é uma coisa bonita nessa música, ela traz Johannesburg para o mundo. Tyler pega naquela energia sul-africana, mistura afrobeat, pop, hip-hop, um delivery musical que parece feito para atravessar fronteiras. Josie Ibiza, a música vai viajando e a batida vai ficando cada vez maior. E aquele Jump... Pronto, a partir daqui já não precisa explicar muito. É levantar a energia e deixar o corpo acompanhar. Aquela música que transforma uma manhã normal numa manhã com outra temperatura. Tyler, aqui com Jump na playlist da tua Afri Rádio. E se estavas a precisar de um empurrãozinho para começar o dia, talvez fosse exatamente isso. Essa é a Afri Rádio em 106.1 FM, trazendo como sempre o melhor da música nacional e internacional. 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Sempre com as músicas que dominam os principais topos musicais from all over the world. Não saia daí, vamos fazer uma curta pausa, é um vapt-vupt. I'll be back with more music.

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6: 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Afri Lovers, estamos de volta e, por acaso, há uma pergunta que eu gostava de fazer ao responsável por inventar as quartas-feiras. Por que é que alguém decidiu colocar o dia da pizza exatamente no meio da semana? Sinceramente, parece uma excelente decisão, convenhamos. Mas antes disso, ainda temos muita música pela frente. E muita, porque até bem perto das 13 horas continuamos juntos com os hits que dominam o mundo, os clássicos que se recusam a envelhecer e aquelas músicas que parecem na hora certa e melhora imediatamente o dia. 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Vamos agora voltar ao que nos trouxe aqui, a música.
1: Agora,

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2: Eu sou a Nicole Macedo.
1: Nicole.
2: Eu falo a partir da ilha de Luanda.
1: Boa, boa.
2: Eu gostaria muito que vocês tocassem a música da Taylor Swift com o título We Are Never Ever Getting Back Together.
1: Sou se for agora.
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1: Vambora, Nicole, vambora. Bisu.

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Afri Lover, Drake aqui com Hold On, We're Going Home. Não é sobre conquistar alguém, é sobre ter certeza de quem queres ter ao teu lado. Ele olha para aquela pessoa e vê tudo, quer amor, quer emoção, e não consegue simplesmente esquecê-la. E depois vem aquela frase, We're Going Home. É como quase dizer, fica comigo, vamos juntos, porque há lugares que só fazem sentido quando chegamos lá com a pessoa certa. E talvez seja isso que essa música queira nos trazer aqui de forma muito diferente e com essa característica particular. Tem R&B, tem pop, tem aquele toque eletrônico dos anos 80 e uma melodia que parece feita para uma viagem à noite. Released, ou seja, lançada em 2013 no álbum Nothing Was The Same, produzida por Noah Forey Shahib e também por Majid Jordan. É, assim está correto. Drake, Hold On, We're Going Home, Afri Lover. Há músicas que falam de amor e há músicas que parecem levar-te para casa. 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
1: Bobo.
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Afri Lover, Annie Lennox aqui com No More I Love You. Essa música parece falar de amor, mas quando prestas atenção na letra, percebes que ela fala de transformação. Ela olha para trás para uma fase de inquietação, de desejo, de noites difíceis e daqueles monstros que aparecem quando a cabeça não para. E depois vem No More I Love You. Não é simplesmente deixar de amar, não. É sentir que até a linguagem mudou. Certas palavras que já não conseguimos dizer assim, tal como antes dizíamos. A versão de Annie Lennox foi lançada em 1995 e é uma interpretação de uma música original gravada pelos Love Speakers em 1986, só que Annie pegou naquela música e deu-lhe aqui uma atmosfera completamente diferente, a voz, os arranjos e aquelas vozes infantis que falam assim lá no fundito como Monsters, fazem aquela música parecer aqui um pequeno teatro. Annie Lennox aqui com No More I Love You, Humphrey Lover. Às vezes mudamos tanto por dentro que as palavras ficam difíceis de pronunciar como devêssemos. Esta é a Afri Rádio em 106.1 FM. Não saia daí, vamos fazer uma curta pausa. É um vapt-vupt. I'll be back with more music.

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7: Afri Lova, estamos de volta e ainda temos muita música pela frente, muita, porque até bem perto das 13 horas comigo, vamos sempre a levar o melhor da música nacional e internacional com hits que estão a conquistar o mundo, perdão, e os clássicos que se recusam a envelhecer e aquelas músicas que aparecem na hora certa e melhoram imediatamente o dia. 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Agora vamos voltar ao que nos trouxe aqui. Mais música, porque a melhor playlist da cidade ainda está longe de terminar. Vamos embora!

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2: Aqui é André Costa.
1: André.
2: Da Manhanga.
1: Boa.
2: Gostaria de ouvir, por favor, a música Amor de Ferro.
1: Qual?
2: De Diogo Pissarra com Pedro Abrunhosa.
1: Ipa.
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1: Pedro Abrunhosa é grande, atenção.

Há free lover, há pessoas que passam pela nossa vida e depois tem aquelas que ficam, mesmo quando já não estão por perto. Vanco, aqui com Aya, Matnesan e Ala Habibi. O título já diz tudo, não te esqueças de mim. Mas o que eu gosto nessa música é que ela não parece um pedido desesperado. É aquela certeza tranquila de quem diz, onde quer que vás, vás encontrar-me. E depois vem aquela frase, o nosso amor não é normal. E talvez seja exatamente isso que algumas relações têm. Não precisam de fazer sentido para toda a gente, basta fazerem sentido para quem está realmente dentro dela. A música, repete muito, Hala Laila Hailailas, é a noite bonita com pessoas bonitas, e de repente a música deixa de parecer aqui uma faixa para dançar e fica aquela sensação de uma noite especial, daquelas que tu sabes que vais lembrar. Vanco, aqui com Haya, na música Matnesani, e se alguém já foi importante para ti, e sabes que às vezes não é preciso pedir para voltar, basta dizer, não te esqueças de mim. 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
2: Está aqui, fala Nelson Feliciano.
1: Nelson.
2: A partir de Cacoaco. E gostaria
1: Quanguará.
2: De ouvir a música de Neo.
1: Qual?
2: Mad.
1: Mad.
2: LG Life is Good.
1: Desert.

Free Lover, as cidades que visitas e as cidades que parecem ter aqui uma personalidade própria. Will Smith, aqui com essa música fantástica, Miami. Essa música é quase isso, é um postal em forma de música. Sol, palmeiras, carros, noites longas e aquela sensação de quem ainda que há qualquer coisa por acontecer. E o mais engraçado é que Will Smith não estava a cantar sobre Miami como quem estivesse a fazer turismo. Ele cantava como uma cidade que conhecia bem na palma da mão, como praias, vida noturna, cultura, muito hip-hop. E depois vem o refrão, Welcome to Miami. É daquelas frases que bastam começar e a cabeça, ou melhor, a mente, já começa a imaginar o calor, o mar, a noite, ainda que nem começou. A música saiu em 98 e fazia parte da banda sonora do filme Men in Black, do álbum Big Willie Styles, assim está correto. Mas olha, mais de 20 anos depois, Miami continua a soar exatamente como a música queria. Uma cidade para chegar, baixar os vídeos, aumentar o volume e deixar a noite acontecer. Will Smith aqui com Miami. Se essa música não te levou a viajar, não deu vontade de viajar, pelo menos em 4 minutos te levou aí por isso. Não saia daí, vamos fazer uma curta pausa. É um vapt-vupt. I'll be back with more music.

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A Free Lover, há uma idade em que tu achas que tens de saber exatamente onde deves ir, mas já devias ter as respostas, saber qual é o caminho e ter tudo mais ou menos decidido. Avicii, aqui com Wake Me Up. Essa música fala precisamente daquele momento em que percebes que talvez não saibas assim tanto quanto pensavas. É, feeling my way through the darkness. É como andar às cegas, mas continuar a andar. E depois há aquela ideia bonita de que algumas coisas só fazem sentido quando olhas para trás. Na altura, tu achavas que estavas perdido. Mais tarde, percebes que estavas simplesmente a viver. E talvez seja por isso que Wake Me Up tocou toda a gente, porque não fala só de juventude, fala daquela vontade de encontrar o teu lugar, sem deixar de aproveitar o caminho. Avicii juntou aqui a música eletrônica, guitarra, country e aquela voz de Alok aqui, Aloy Black, aqui a conseguir transformar aqui aquela ideia bastante pessoal numa música que parece falar diretamente contigo. Avicii, aqui com Wake Me Up na 106.1 FM, edição de quarta-feira, 30 de setembro. Não saia daí, vamos fazer uma curta pausa, é um vapti-vupti. I'll be back with more music.

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5: Afri Lovers, estamos de volta e ainda muito longe do fim. É porque aqui a música nunca para. É 24 sobre 24. 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
2: Aqui meu velho Alexandre, fala a parte de Luanda, município de Viana, bairro Grafanil. Eu sou um grande fã da Afro Rádio. Gostaria de ouvir a música de Teddy Swims intitulada Lose Control.
1: Vambora, Viana no mapa.

Free Lover. É curioso como uma música pode fazer uma coisa que nenhuma fotografia consegue fazer: levar-te para um momento, para uma viagem, para uma pessoa, ou simplesmente para aquela fase da vida em que tudo parecia mais leve. Cigala, aqui com Mnek, nessa música fantástica, Radio. E aqui, o rádio não é só um aparelho, é memória, porque há festas, há músicas em que tu escolheste e há outras que te encontraram. Estavas a tocar no carro, num café, numa festa, ou naquela rádio que ficava ligado pequeno, enquanto fazias as coisas que o dia te obrigava. E depois passam os anos, bastam os primeiros segundos e de repente estás outra vez naquele lugar. E por isso que eu gosto dessa ideia. A música passa, mas o momento fica. E talvez seja por isso que ainda gostamos tanto do rádio, porque nunca sabemos qual será a música que vai ficar associada ao nosso dia. Hoje pode ser essa. Cigala, Mnek, aqui com Radio. E olha, se estás a ouvir essa música da própria rádio, então fica a coincidência, porque a música fala de rádio e nós estamos aqui a fazer exatamente aquilo que a rádio sempre fez, acompanhar-te. 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
2: Onde é que fala o Rádio 20? Ladislau Jolomba.
1: Jolomba.
2: E Colibengo, Zango 3 é a banda.
1: Boa.
2: Gostaria de ouvir a música de Ciara.
1: Qual?
2: One Two Step.
1: One Two Step.
2: Abre rádio, a rádio que mais cresce em audiência.
1: Vambora, Jolomba, aumenta o volume.

0: Dá vontade de pegar a estrada. Skank aqui com Vamos Fugir. Essa música tem uma coisa engraçada. Ela toca e parece que o dia fica um bocadito bem mais leve. Não é necessariamente fugir de alguma coisa. Às vezes é só fugir da rotina, do relógio, daquela lista interminável das coisas por resolver. Só por uns minutos. A versão de Skank trouxe aqui uma música para uma geração inteira, com aquele balanço brasileiro, guitarras leves e uma energia que parece dizer, calma, ainda há um mundo lá fora. E talvez seja por isso que continua a funcionar tão bem, porque há dias em que tudo no que nós precisamos é de uma música para abrir a janela. Skank aqui com Vamos Fugir. Se não dá para pegar a estrada, então, pelo menos pela música, vamos embora. 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Silvia, como é que tu estás?
1: Ei, eu, Mambia, estou super fixe. E tu, como é que estás, meu
0: nome? Eu estou great, estou ótimo, como Deus queira, diabo tem inveja.
1: Quartou, não é?
0: Assim mesmo.

0: A caixa quadrada. Sacanagem. Deve ser amor, deve ser amor.
1: Que isso, a pizza. 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
1: Yeah.
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1: Que delícia, que maravilha.
0: 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O que é que trazes por hoje, Silvia?
1: Meu cambo e minha cama, voltando no assunto do rodízio, hoje teremos um rodízio musical fantástico, com grandes hits dos anos 90 e 2000, uma edição dourada, com...
0: Trocadilho.
1: Que, né? Eu sou bem má. Eu sou rapper. Se entrar no rap game, os niggas vão perder o pão.
0: As you were saying.
1: Às 15 horas, sim, nosso rodízio musical, com os clássicos dos anos 90 e 2000, e às 17 horas o nosso Mix FM com o DJ Ricardo. Não, Paulo Alves, é quarta-feira.
0: Hoje é quarta-feira.
1: Desculpa,
0: acabei. Paulo foi ontem, enviado. Curtiste?
1: Não, o Ricardo foi ontem.
0: Curtiste, está carregado até agora.
1: Yeah, não. Ontem foi um benga, sim senhora. E Ninja Ninja, às 18 horas o Jorge estará cá para assumir o comando da mãe com muita diversão, muita alegria. Tu irás amar energia boa. Às 22 horas a reposição do Balda Free Rádio. E por aí vai, música atrás de música.
0: Assim mesmo, Afri Lover, eu fico por aqui. Foi bom ter-te aí do outro lado nesta manhã. A música continua, a Afri Rádio continua contigo 24 horas por dia. Eu volto amanhã pontualmente às 7 da matina. Até lá, fica bem, cuida de ti e, claro, boas músicas. Agora o show é com ela, Grim Ninja, filha do Bruce Lee, a sobrinha do Michael Jackson, prima da Shakira. Lá, lá, lá, lá.

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3: Ding ding ding ding ding ding ding. Boa tarde, meu ninja e minha ninja. 106.1. Olá, boa tarde, meu ninja e minha ninja. Boa tarde, meu cambo e minha camba. Daqui fala Silvia Romero, a.k.a. The Green Ninja. A filha de Bruce Lee. Ai, a sobrinha de Michael Jackson. A prima da Shakira. Lola, lola, lola. A voz está assim. A voz, o que é que se passa com a minha voz? Ah, já sei. É porque não mandaste o teu pedido musical. Ninja e ninja, sinto falta do teu carinho. Eu sinto falta do teu pedido musical. Ninja e ninja, capricha no áudio. Envia agora um áudio para 942-197-106. 942-197-106. Diz o teu nome, diz a tua zona. Estás a ver o título da queta que mexe contigo? E no final, LG Life is Good. E deixa o resto connosco. Eu irei fazer aqui o meu jutsu de multiplicação de pedidos. Irás ouvir a tua voz e a tua música favorita na nossa estação. Mas já agora, eu sou Silvia Romero, a filha do Bruce Lee, a sobrinha do Michael Jackson, a prima da Shakira, e a tia da Beyoncé. Say my name, say my name, oh yeah.

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1: Capricha, meu ninja, minha ninja. Mete mais tempero na nossa salada musical. Dê o teu toque especial. Não te esqueças, originalidade é tudo. Let's go!
2: Olá, Ferrari.
1: Oi.
2: Eu sou Adriana Mondume.
1: Adriana.
2: Gostaria de ouvir a música do Benson Boni, Cry.
1: Uh-huh.
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1: No ninja, no cry.

Meu ninja, minha ninja, que pedrada, que hit, que bang. Acabamos de curtir este grande clássico da minha sobrinha Beyoncé. É a Best Thing I Never Had, lançado no dia 1 de junho de 2011. Por isso é que a música é um estrondo, porque é do meu mês, o melhor mês do mundo. Ninja, ninja, sabias que por pouco, por pouquinho, a música não iria rodar? Porque o produtor dela já tinha feito 75 músicas. E ela afirmava que a minha sobrinha não precisava de mais nada, que estava tudo feito. Mas algo no ouvido dela dizia assim: não, falta mais tempero nessa salada musical. E depois, pronto, surgiu a ideia desta música, que fala sobre... há coisas... tipo, quando uma relação espuma, estás a ver? E tu falas, oh meu Deus, e aparece algo muito melhor. E tu dizes assim, ai, ainda bem que o universo tira essa espuma de mim. E agora tenho aqui o gel de banho perfeito para o meu corpo. Sobre isso, Ninja Ninja, diversão à parte. Não, que é diversão sempre, sempre. Bora curtir o pedido? Go!

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1: Ninja, hear me tonight. Chuta o pedido na free radio. Aqui só estou com grandes hits, então capricha no pedido. Let's go.
2: Chamo-me Sério José.
1: Hello.
2: Vivo no Prenda.
1: Vizinho.
2: E gostaria de ouvir a música da Katy Perry com o título Dark Horse.
1: Uau.
2: A Free Rádio, a rádio que mais cresce em audiência em Angola.
1: Sim, senhor, hein? Let's

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Ai, Ninja e Ninja, Afro Killers e Carolina Deslandes com Eu Não Me Importo. Grande hit, grande benga, que acumulou milhões e milhões de views. Ai, muita coisa boa. Sim, senhora. Angola e Cabo Verde da Corga. Ai, que delícia, que maravilha. Mas

aprender. O calzone dela é tão grande, uma maravilha. Ei, até falei bem alto, meu Deus. Eu, às vezes, eu fico empolgada. Perdão. É que eu me emociono. 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Ai, uma curta pausa. Fiquei com fome. Quero salada. Ninja Ninja, a pausa é curta, mas é claro que a diversão é garantida. Não sai daí que eu volto já já com mais músicas. Woo! Angola number one. 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
6: Ding, ding, ding, ding, ding, ding, ding. Já estamos de volta. Bora, bora. Let's go com a Ninja. Yeah. 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

0: 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Sim, não vai passar o pedido musical. É isso mesmo. E agora, vamos ouvir mais um pedido e continuar a alegrar a quarta-feira mais divertida de toda a galáxia, de todo o universo. Sim, sim, sim. Ninja e Ninja, é o teu momento de brilhar aqui conosco. Ai, eu estou tão feliz. Vamos ouvir a tua voz? Eu não sei de quem será esse pedido de agora. Será que é de uma ninja? Será que é do ninjo? Me não saber. Eu não sei. Não sei.
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1: If you wanna be my ninja, tens que fazer o pedido. Não é lambamento, é pedido musical. If you wanna be my ninja.
2: Aqui fala a Marília de Benfica.
1: Oi.
2: Gostaria de pedir a música Guess da Billie Eilish e da Charlie XCX.
1: Qual rádio
2: que literalmente está sempre a crescer em audiência.
1: Boa, Marília. 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

E aí, Ninja Ninja, business do meu colega de olhos azuis, DJ Tiesto, a incendiar aqui a nossa pista musical de hoje, quarta-feira, 30 de setembro de 2026, com este grande hit, que fala sobre, ok, relacionamento deu bom, vamos nos focar no negócio. 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Então, Ninja Ninja, a Cuiara não está? Eu sei que sim. Vamos aproveitar essa vibe super fixe para ouvir mais um pedido musical e continuar a meter tempero na nossa funjada, no nosso ginginga. Let's go!

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1: Tal como diz a minha tia Vanessa da Mata, ai, ai, ai, ai, ai, ai, ai, chuta já o teu hit, capricha no pedido, eu estou aqui à tua espera, let's hear it.
2: Eu sou Tony Mann, gostaria de escutar a música do Jojo and Casey. Oh my life!
1: Please
2: play Jojo and Casey, Oh my life!
1: É claro que sim, meu nobre.

dirigido por Tuchani. Ai, que fixe, Ninja Ninja. With the best radio station. Hoje eu vou puxar o mundo do DJ Khaled. E pronto, sabes porquê? Porque vem aí o nosso autoproclamado, o todo-poderoso Baú da Free Radio, com aqueles clássicos dos anos 90 e 2000. Então prepara-te para mais uma hora altamente incrível, com hits que dominaram as paradas musicais, os quintais e toda a galáxia. Isso mesmo, então. Stay tuned with the best radio station com a tua melhor amiga Green Ninja para a tarde mais incrível da tua, da minha, das nossas vidas. Push, aquece a garganta porque vamos cantar com tudo. No matter what I do,

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2: Let's go, meu ninja, minha ninja, para mais uma audição. Olha, tentei fazer aqui um remix ou um freestyle, não deu certo, mas calma, porque vamos concentrar as nossas energias para curtirmos e revivermos mais uma mega edição do Baú da Afri Rádio. Para quem não sabe, o Baú é nada mais e nada menos que o melhor programa musical que já alguma vez existiu aqui na Terra, com grandes clássicos dos anos 90 e 2000. Prepara-te para fazer a viagem mais incrível, única, nostálgica, da tua vida, da tua tarde. E a edição de hoje, quarta-feira, 30 de setembro, promete muita coisa boa. Novidades não novas, sensações, ai que prontos. Mexeram os nossos corações naquela altura. Até porque não era nascida, mas era nascida também. Porque algumas músicas sim, outras não. Prontos, denunciei a minha idade. Sim, Ninja Ninja, eu tenho 62 anos. Na minha cabeça. É isso. E lembrando que tu fazes parte da nossa festa, então aproveita esta fase maravilhosa, esta energia incrível para mandares o teu pedido musical aqui na Afri Rádio. E agora imagina a tua voz na próxima edição. É um sonho, é uma maravilha e tudo pode se tornar realidade com apenas um áudio. Manda um áudio para 942-197-106. 942-197-106. E agora estás ali em casa a curtir a Afri Rádio através do nosso website www.afriradio.co.au ou então através do Zap, canal 512, depois de um bom fons, um mofete. Isso sim é que é altamente. Ninja Ninja, chega de blá blá blá e bora curtir o nosso Baú da Afri Rádio. Já sem freestyle. Ok, parei.

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1: No matter what I do, it's always a free radio. No matter what I do, chuta já teu pedido. Yeah.
2: Olá, Free Radio.
1: Oi.
2: Daqui Vitor Félix. Gostava, por favor, ouvir a música de Joy Cocker, com o título My Father's Son.
1: Fantástico.
2: LG, life is good.
1: Ai, amei. Eu amo essa música.

Under the Bridge, de Red Hot Chili Peppers, aqui na 106.1 FM, a super sintonia que comanda os nossos corações todos os dias. Acabamos de curtir Under the Bridge, em inglês, ai brutal. Essa música foi lançada em fevereiro de 1992 e faz parte do álbum Blood Sugar Sex Magic. Essa música foi no momento que o Anthony estava assim, meio sozinho, porque era uma altura que ele tinha superado a sua toxicodependência, né? E pronto, ele era o diferente da banda naquela altura, porque ele estava clean, mas os outros nem por isso. Então, sentindo-se sozinho, que não fazia parte mais daquilo, mas que queria continuar naquela vibe, ele decidiu fazer esse poema fantástico, que é Under the Bridge. Que maravilha! Ninja Ninja, e é com essa música que eu encerro oficialmente a nossa edição de hoje do Baldafre Rádio, com clássicos que nos fizeram dançar e cantar aqui na 106.fm. Lembrando que às 22 horas o Baú estará de volta com os grandes clássicos daquele tempo, não tão longe, mas também não tão perto. A reposição da edição de hoje, então... Nada está perdido, nada aqui na Free Rádio está perdido, está tudo salvo, salvaguardado para o teu bem, para o meu bem e o nosso bem. E imagina na próxima edição ouvires a tua voz aqui. É, isso é possível, sim, é só mandares aquele áudio super fixe e diferente para o nosso WhatsApp dizendo o teu nome, bairro, título da música e no final eleger Life is Good para 942 197

onde se tocam músicas incríveis em qualquer parte do universo através do nosso website www.afriradio.co.au ou então através da Zap Canal 512. É uma maravilha. Melhor que isso, nem na China. E se for na China, é ouvindo a Free Radio, porque chegamos lá também. Então, ninja, ninja, não saia daí, que eu volto já já com Top Hits. Oh yeah. O baú acabou, mas a diversão continua. Vem aí o nosso Top Hits, então não saia daí, que a diversão é super fixe. Yeah.

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1: 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Fiquei com fome. Calma, que ainda faltam 2 horas. 2 horas. Até lá, vamos continuar a ouvir boa música. Vamos continuar aqui a chilar com grandes hits e grandes pedidos musicais. Então, Ninja, liberta-te, minha andorinha. Canta comigo. Let's go. Yeah!

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1: Lolita, por que ainda não chutaste o teu pedido musical? Chuta já o teu hit aqui na Free Radio, Lolita.
2: Eu sou a Daniela, falo a partir do Bango.
1: Oi.
2: Eu sou a música de Rihanna com o título Where Have You Been? A Free Radio, a rádio que mais cresce em audiência.
1: Oh yeah.

Não sei, é que é a minha sobrinha aqui com Run the World Girls. Oh yeah, este grande hit que dispensa apresentações. É nada mais nada menos que um hino de empoderamento feminino e liderança, na qual as mulheres dominam o mundo. É onde há vida e a esperança, sim. Nós somos as criadoras da vida, o universo rende-se ao nosso charme, a nossa energia boa. Então ninja, ninja, tá com a era, não tá mais, calma, calma. Eu sei que estás com fome. Acertei, não é? 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Vá para lá e te irás amar tal como eu amo, né? Let's go, let's get it. Curti mais um pedido? Boom!

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1: 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Canta, canta. Quem canta, os males espanta. A mim me encanta. Ai, rimou.
2: Aqui fala Yuri Wata.
1: Oi.
2: Quero ouvir a música São Paulo, uhum, de Alexis Jordan. Go to Love.
1: Boa.
2: Da Free Rádio, a rádio que mais cresce em audiência.
1: Vai.

0: Arriba, muchacho e muchacha, acabamos de curtir o grande hit Don't Go Yet da nossa querida cubana Camila Cabello. Ai, nossa baixinha fofa com aquela voz incrível. Ninja, ninja, missão dada, missão cumprida. É chegada a hora de eu tirar o meu pé, vou dar titaro. Mas é claro, porque vem aí o nosso Mix FM hoje com o fantástico DJ Paulo Alves and the Mix para agitar os speakers e dance lovers Mix FM. E depois a festa irá continuar com o nosso Jorge Sky, último Jedi, com muita alegria, boa disposição, bons pedidos musicais na melhor estação. Ninja, ninja, antes de eu tirar o meu lindo pé 37, bora seguir a Free Rádio no Facebook e Instagram, mas só pesquisares por a Free Rádio 106.1 FM, Facebook e Instagram. E bora seguir a Green Ninja no Instagram, pesquise por Green Ninja 77, que lá a festa também acontece. Bem, missão dada, missão cumprida. Get over here, nesse caso é come over here. Bye, bye. Silvia Romarin da House, fora da House, bye bye, beijinhos, boas músicas e House Music, keep on rockin'. Woo! Angola number one, eu sou a Green Ninja, a tua ninja, 106.1, yeah, yeah, yeah.
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0: No ar e agitar os speakers e dance lovers, Mix FM, edição de quarta-feira. Ao sabor da promo Super Quartas da KFC, eu sou Paulo Alves e estarei nas misturas de apresentação. Edição de hoje com algumas novidades. Abrir Cajado, Mo Black. E Icons, lançamento Mo Black Records. Aqui é começar na Lusofonia. Ou pelo menos em português, o Cajado. Curtam até bem perto das 18. Eu sou Paulo Alves, a 120 BPMs no início. Depois vamos subir um pouco. Um grande abraço, fiquem bem, fiquem ligados à Afri Rádio 106.5.1, melhor. Mix FM, o seu clube DJ. Podem acompanhar-nos também pelo 512 da ZAP.
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Edição de quarta-feira, esta é que linda! Do angolano Abias, a ser lançado em breve pela Mo Black Records. Arrodarei hoje aqui algumas novidades. Abertura com o Cajado de Mimo Mo Black e Icons. Hoje tivemos o luso angolano Guapo e De La Sul, The Distance, Void, novamente Mimo, Mo Black e Gruski, Conde e Guapo, novamente Saving You, com a voz da sul-africana Nomvula. Já a seguir, a Magrovis, Drega e Cuber. Fiquem ligados ao Mix FM até bem perto das 18. 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

Reta final da edição de quarta-feira do Mix FM aqui com Sele. Jalal Randani e Meldi. Abertura da segunda parte de hoje com Ama Grovis, Drega e Cuber. Também passou por aqui Sahara.

0: natural de Bulawayo. Esteve aqui com Masterclass. Mas do português Conde. Lançamento Madoras in the House. Algumas novidades a rodarem aqui hoje. Terminamos mais uma edição com desejo de levantar no drive-thru da KPFC, a mítica promo das quartas-feiras. Eu sou Paulo Alves, nas misturas e apresentação. Fiquem bem, já a seguir, George Sky.
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1: Boa noite para quem é de boa noite. Hello there, muito boa noite, AfriRadianos. May the force be with you. Que a força esteja com todos vocês. Está no ar o vosso amigão Mr. Jorge Sky, o último Jedi da melhor rádio de sempre, a AfriRádio 106.1 FM. Começamos agora o nosso Top Hits deste dia fantástico, 30 de setembro, quarta-feira, o último dia do mês. Isso significa uma coisa, significa que é o dia sagrado, o momento sagrado em que o sinal de vida finalmente volta à conta bancária. E a pergunta que não quer calar, meu amigo, hein? Bora, o salário já bateu na tua conta, hein? Se já caiu o juízo, gastem com responsabilidade, ativem os escudos financeiros, porque eu não vou emprestar dinheiro a ninguém no meio de outubro, já? Brincadeiras à parte, vamos aproveitar a nossa quarta-feira com o melhor da música na melhor rádio. É isso mesmo. Manda o teu áudio para o nosso WhatsApp, porque nós queremos tocar o que tu queres ouvir. 942-197-106. 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Agora, sem mais delongas, vamos lá ao nosso pedido musical. Vamos de Top Hits. Let's go!
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1: É isso mesmo, campeão. Life is always good quando estás sintonizado à tua rádio. A Free Rádio 106.1 FM. Chuta já o teu pedido que eu estou à espera.
2: Olá, Free Rádio.
1: Olá.
2: Diretamente do Comama, só falar então o vosso ouvinte, Abdião Martins.
1: Boa.
2: Eu quero ouvir a música Remember the Time do cantor Michael Jackson.
1: Boa! Que música boa para iniciar a nossa noite de quarta-feira.

acabamos de ouvir esta música fantástica de Calvin Harris com a participação de Dua Lipa aqui na tua Free Rádio 106.1 FM, a rádio que mais cresce em audiência. Espero que estejas a aproveitar. Energia positiva no ar em forma de música é só aqui na tua Free Rádio 106.1 FM. 106.1, a frequência certa, a frequência da felicidade, a frequência que existe para levantar o astral dos melhores ouvintes do mundo. Continuem sintonizados, nós vamos continuar a aproveitar esta boa vibe. Não se esqueçam de fazer os vossos pedidos musicais, porque assim tem mais graça, hein? Nós queremos a vossa participação. Mandem os vossos áudios para o nosso WhatsApp 942-197-106. 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
1: Life is always good quando estás sintonizado à tua rádio. Não Maia, Maiar é crime. Pede o teu hit no nosso WhatsApp, bora.
2: Aqui fala Silas Branco.
1: Silas.
2: A partir de Cacoaco Vidro. Quero ouvir a música Lost de Cobre Player. Estou ligado a 106.1 Afri Rádio, a rádio que mais cresce em audiência.
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aqui na melhor rádio de sempre, a Free Radio 106.1 FM. E de uma galáxia muito, muito longe, diretamente de Tatooine, um planeta onde só existe boa vibe, hein? Agora só existe muita poeira por lá. Brincadeiras à parte, brincadeiras à parte, eu vim para dar-vos boas energias. E é com esta boa energia que nós encerramos a primeira hora do nosso Top Hits. E claro, meu amigão, claro, minha amiga, que é com boa música. Foi JB na música Sorry, Justin Bieber, que está de álbum novo, hein? Atenção à jogada. E as novidades? Tu ficas mais próximo de todas as novidades seguindo as nossas redes sociais, Instagram e Facebook, a Free Rádio 106.1 FM. É o mesmo nome no Insta e no Face. E já sabes que o nosso website está on. E é 24 horas por dia com a melhor programação em qualquer parte do mundo. A tua Free Rádio não tem fronteiras. Agora vamos fazer aquela pausa muito rápida. Já voltamos com os melhores hits na melhor

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5: Bora, bora, bora, meus amigos, já estamos de volta para continuar a curtir o melhor da música na melhor rádio de sempre, a Free Rádio 106.1 FM. May the Force be with you, tripulação. Damos arranque a mais um No Break. Uma hora de música sem parar, sem intervalos e com energia na velocidade da luz. E atenção ao recado importante da nossa nave. Hein? Nessa sexta-feira, a partir das 19 horas, eu, Mr. Jorge Sky, vou estar ao vivo no Docas Gourmet a cantar para todos vocês. Hein? Aquele espaço único à beira-mar vai estar fantástico, de tanta boa vibe. Hein? Espero por todos vocês para celebrarmos juntos. Então, bora! Até lá, apertem os cintos, relaxem na cabine e deixem o som guiar o vosso fim de tarde, fim de noite, com o No Break, na melhor rádio de sempre, a Free Rádio 106.1.
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1: 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A melhor rádio de sempre, a Pri Rádio 106.1 FM. Manda o teu áudio e pede o teu hit.
2: Chamo-me Batista Adriano.
1: Batista, fala
2: Rocha
1: comigo.
2: Rocha Pinto, a banda. Cantor, é de cheiro, título da música. 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

Ladies and gentlemen, continuamos a curtir o melhor da música aqui na melhor rádio de sempre. Stay tuned with the best and forget the rest. O No Break não para, a melhor música na melhor rádio de sempre. Oh yeah! É isso aí, acabamos de ouvir Lose Control, música de Teddy Swims, aqui na tua Free Rádio 106.1 FM. Música boa a terminar o nosso programa No Break. Foi uma hora de música sem parar aqui na tua estação de rádio favorita. E no comando da nave, Mr. Jorge Sky, o último Jedi da melhor rádio de sempre. Mantenha-te sintonizado, meu amigo, e lembra-te de fazer aquele pedido musical. Envia a tua música ou o teu áudio para o nosso WhatsApp, dizendo o teu nome, de onde nos falas e qual é a música que queres ouvir aqui. 942-197-106. 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Agora, melhores ouvintes do mundo, deixem-me lembrar-vos que sexta-feira tem coisa boa. Eu vou estar a cantar ao vivo no Docas Gourmet. Isso mesmo, um espaço fantástico à beira-mar, no Futungo, Prainha, Docas. A partir das 19 horas eu vou estar lá com música ao vivo. Espero por todos vocês. E agora não saiam daí, mantenham-se na sintonia perfeita, porque já sabem que aqui a música não para.

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1: Hey, hey, hey! Já estamos de volta e vamos continuar a curtir esta boa vibe. Aqui na AfriRádio 106.1 FM, a rádio que mais cresce em audiência. Mr. Jorge Sky, no comando da nave, eu estou aqui para continuar a curtir contigo, o melhor ouvinte do mundo. Continua sintonizado, amigão, já sabes que a música não para e que eu quero sempre tocar para ti, hein? Vamos aproveitar esta boa vibe, esta vibe que é inigualável. É isso mesmo, o melhor da música toca na tua AfriRádio. Ah, e não te esqueças, meu amigo, não te esqueças que aqui tu podes escolher o que toca, hein? Manda o teu áudio para o nosso WhatsApp, nós queremos tocar a tua música favorita. 942-197-106. Manda que eu estou à espera, é? Agora vamos lá, vamos curtir mais um pedido. E se tu ainda não fizeste o teu, aproveita e faz agora mesmo. Vamos do pedido musical na melhor rádio para voltarmos à segunda fase do nosso Top Hits. Bora!

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1: Life is always good quando estás sintonizado a tua rádio. Não meia, manda o teu áudio que eu estou à espera. 942-197-106.
2: Elias Candeiro, meu nome, São Paulo. E a banda, concretamente, Sambizanga. Gostava muito de ouvir a música de Barnaboy com a participação de Ed Sheeran, intitulada For My End. 106.1, a rádio que mais cresce em audiência.
1: É isso aí, pediu, tá pedida, não podes despedir. Vamos de Barnaboy e Ed Sheeran, For My Hand, na melhor rádio de sempre.

Bora! Música não para na melhor rádio de sempre, a Free Rádio 106.1 FM. Esta colaboração perfeita é entre The Black Eyed Peas e Shakira. Esta é daquelas músicas que nós não paramos de dançar quando ouvimos, hein? Música boa na melhor rádio de sempre, a Free Rádio 106.1 FM, rádio que mais cresce em audiência. Momento para curtirmos mais um pedido musical. Mantenha-te na sintonia perfeita, a sintonia da alegria, a Free Rádio 106.1 FM.

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1: Life is good, meu amigão, é muito simples. Manda o teu áudio para o nosso WhatsApp e pede a música que queres ouvir aqui na tua rádio favorita.
2: O meu nome é Zuri e eu vivo no Camama. Quero ouvir a música Beautiful Things,
3: de Benson Boone.
1: Boa, pediu, está pedida, não podes despedir, vamos...

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E quem é que não gosta deste grande hit? Coldplay, aqui na tua Apri Rádio 106.1 FM. Espero que estejas a aproveitar esta viagem musical. Boa vibe atrás de boa vibe. Mr. Jorge Sky no comando da nave. May the Force be with you, tripulação. Nós continuamos a curtir o melhor da música nesta quarta-feira. Aproveitar o melhor que a Apri Rádio tem para oferecer aos melhores ouvintes do mundo. Não se esqueçam, vamos interagir nas nossas redes sociais, Instagram e Facebook, Apri Rádio 106.1 FM. É o mesmo nome nas duas redes sociais, que assim é mais simples para os melhores ouvintes. 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
4: Senhoras e senhores, meninos e meninas, já estamos de volta para continuar a curtir a melhor música na melhor rádio. Oh, yeah! O vosso Jedi voltou, hein? Estou de volta para continuar a aproveitar esta boa vibe contigo. Pede o teu hit no nosso WhatsApp, vamos ser felizes juntos. 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Bora, vamos continuar.

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1: 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Então, não maia, manda o teu áudio que eu estou à espera. Quero tocar o que tu queres ouvir, manda.
2: Daqui fala o vosso boy Stay.
1: Stay,
2: quero
1: fala comigo.
2: A música de DJ Khaled, com o título I'm the One.
1: Boa.
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1: Tu sabes das coisas.

Bye bye, chegou aquela hora de dizermos goodbye, tipo o James Blunt, hein? Tchau, tchau, mas nem tudo é tão triste e a música nunca para aqui na melhor estação de rádio. Então não saias daí, mantenha-te na sintonia perfeita se quiseres continuar a curtir boa música, hein? Então não maia, já? E lembra-te de fazeres o teu pedido musical, porque amanhã eu estarei aqui e quero ouvir a tua voz nesta programação. Ai, ai, ai, hein? Então, bora lá, 942-197-106. Lembrando que só valem áudios, já? Não manda uma mensagem de texto, manda o teu áudio para o nosso WhatsApp. E se és empresário, deixa-me falar diretamente contigo. 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